0: Salida para usted, há uma solução. Usted que está no hospital, não sabe o que fazer mais diante dessa enfermidade, desses problemas que usted tem. 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Usted mira a seu alrededor e só vê problemas. 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Também por nosso aplicativo de Telegram, Igreja Universal Equador. 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E aqui para os de Guaias, com a 1030 AM, essa é a nossa rádio Equantena. 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Para que você se comunique com nós, nosso teléfono é o 099-839-1693, esse é o nosso WhatsApp. Você pode enviar sua mensagem ou nota de voz. Nossa linha convencional, 04-25-96-300.
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2: Muy buenas noches. Aquí estamos en nuestro altar de la Universidad de Kitiluki, e nesta jornada rumbo à Hoguera Santa del Monte Sion. A Hoguera Santa que todavia estamos vivendo. E hoje temos acá a senhora Gladys Campos, que vai dar também seu testemunho, seu caso verídico que comprova a veracidade da palavra de Deus. Para você que está aí agora pensando que não há salida, solução para sua vida e sua família. Senhora Gladys, muito boas noites.
3: Boas noites, pastor.
2: Oi, como se encontra a sua vida?
3: Muito bem, pastor.
2: Pero nem sempre foi assim, não?
3: Não.
2: Você é um testigo vivo da veracidade da palavra de Deus quando se usa a fé, certo?
3: Assim é.
2: Bueno, nós vamos agora acompanhar o caso verídico de Eja e em seguida regressamos falando sobre esta oportunidade que você também terá hoje de tomar esta decisão. Como foi falado, a Hoguera Santa todavia está. Temos aí o dia de manhã, o dia viernes, para você que sofre, com problemas em sua família, em la salud, econômicos. Você que sofre com a vida totalmente destruída e quer dar um basta nesta situação.

0: Senhora Gladys, quantos anos de sofrimento antes de conhecer o altar?
1: Como 40 anos.
0: 40 anos nesse sofrimento. Mas depois que conheciste o altar, tudo cambiou, sim? Assim que esta pessoa que está aí agora escutando, vendo, e que pensa que para ela não há solução, o que você tem a dizer a ela agora?
1: Eu lhe digo que sim há solução. Usted que está bien, que vio este caso verídico, que es mi vida, yo le invito a que usted tome una decisión, que no solamente lo vea, sino que se decida, que venga. Venga al altar, porque el altar no solamente cambia, sino transforma nuestras vidas.
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0: 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Tomar una decisión. Mire que el hermano vio por la televisión la programación como usted está viendo ahora. Y llamó a ella a venir. Ellos se acercaron y justo tuvo la oportunidad de venir al altar y sacrificar. ¿Cuánto tiempo que usted está ahí mirando la programación? ¿Cuántos casos verídicos usted ya ha visto? Usted miró a lo largo de nuestra jornada y aún está indefinido. Indecidido se vai venir ou não, se vai sacrificar ou não, se crer ou não. Estamos provando aqui para você. Ele já vindo por causa da enfermidade da família. E hoje tem sua família restaurada, prosperidade, tem paz. Assim que é sua oportunidade agora. Assim que, senhora Gladys, muitas graças por seu testemunho. E você vai acompanhar agora esta promo. Em seguida, regressamos nos preparando também, que em poucos minutos você vai participar dele clamor com o pastor Maurício desde Buenos Aires, onde ele já ha levado na parte das petições. Foi este, ele clamou já. E em seguida vamos juntos participar também deste clamor desde aqui de Equador.
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0: Y estamos aquí con Veras y también con todos los pastores de Ecuador vía Zoom. Você vai acompanhar a hora em pantalla. Seu pastor está aí a hora junto também com sua esposa, para ele clamou que vai ser realizado em alguns minutos mais. Também temos os pastores desde nossa sede nacional, no norte da cidade de Guayaquil, como aqui também em Laquitiluc, os pastores que representam aquele estado. E Veras, a Hoguera Santa não terminou. Esta pessoa que acompanha aí a hora já tem esta oportunidade de manhã, miércoles, tomar uma decisão, porque hasta el día 31, você também poderá preparar seu pedido, preparar seu sacrifício, apresentar en el altar em búsqueda de la solução deste problema que você não logra solo. Gladys já intentou por 40 anos la felicidade e só encontrou sofrimento, hasta que encontrou el altar.
3: Ela se entregou en el altar. Ela que estava vivendo uma vida de muito dolor, de muita tristeza, que já não creia mais em nada. Mas, en el momento que ela conhece el altar, ela chega ao altar e ela se entrega, essa entrega total, ela mesmo disse que foi um sacrifício espiritual, emocional e material. Ela se entregou totalmente. E aconteceu o que a força de seu braço não podia trazer. Incluso aconteceu muito mais, porque, justo como disse a Escritura, ela teve visão, ela teve sonhos, e Deus lhe abriu a mente para que ela avançar a ter o que nunca havia sonhado, não?
0: Ela já vindo em busca da cura do padre, da família, e Deus completou a vida dela. Que é isto? A hoguera santa é isto, amigo, amiga. A hoguera santa não é uma bendição em tua vida, não é uma melhora. A hoguera santa é para transformar, para cambiar por completo. Você vai acompanhar agora o que está escrito no livro de Joel, capítulo 3, versículo 9. A produção, ponga em pantalla, por favor, completa. Disse assim: proclamad isto entre as nações, preparai-os para a guerra, despertad los valentes e acerquem-se, subam todos os soldados. Deus quer que se desperte este valente que está dentro sujo. Você ha sido valente para se adaptar ao problema. Você ha sido forte para conviver com o problema. Use esta força para enfrentar este problema. E onde você vai usar esta força? Em el altar. Por isso, amanhã mesmo, você pode buscar a universal mais cercana a seu domicílio. Temos acá a honra de la petição, por favor, Veras. Você vai receber em qualquer templo de la universal. São mais de 90 templos de la universal esparcido em todo o território equatoriano, onde você vai receber a honra para que você acesse a sua petição. Vai preparar também seu sobre para ser seu sacrifício voluntário, seu sacrifício econômico voluntário. E este sacrifício, junto com sua petição, você pode apresentá-lo em el altar, tanto manhã na miércoles, el jueves, hasta el viernes 31, porque estas peticiones serão levadas ao Monte Sion, onde o bispo Macedo, junto com os demais obispos, estarão em um grande clamor, pedindo a Deus, determinando, proclamando agir a resposta para a sua vida. Assim que não desete esta oportunidade, dê um basta nele sofrimento e venha determinar o câmbio, a vitória por completo. Agora vamos a uma promo que você vai escutar acerca da Hoguera Santa. E em seguida, eu já vou estar os pastores acá, por favor, podem subir aqui ao altar. Os pastores em la sede nacional estarão se acercando também a já ao altar. Em cada templo de la Universal, vamos unir nossa fé agora, junto com o pastor Maurício, desde Buenos Aires, onde ele já está com a parte das petições, e foi este um clamor no dia de ayer, e vamos participar deste clamor juntos também desde aqui.
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6: 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Clamamos ahora, Señor, por todas las naciones. 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Obra em cada nação, porque estamos acá representando milhares de pessoas. Por favor, este momento é sujo.
7: 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No momento que esta pessoa escutou falar do livro de Joel, tus palavras, tus promessas, ela tomou a decisão. 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
1: 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Você disse, pero eu sou uma pessoa que crê em Deus, e mesmo crendo em Deus, eu tenho um vazio adentro meu, pero não é suficiente solo crer em Deus, porque se fuera suficiente, você já habría llenado esse vazio adentro suyo. Você quer saber como llenar esse vazio? Você quer hablar com alguém agora, e neste momento, você pode comunicar-se com nós, porque nossa central de atenção está agora mesmo habilitada para receber seu chamado.
2: Aqui estamos com pessoas habilitadas para poder contestar a você que está enfrentando problemas, situações difíceis. Nossa central se encontra habilitada. 0425-96-300, você pode chamar-nos, indicar qual é seu problema, qual a situação você está passando, e te vamos ajudar, te vamos orientar.
1: Você pode tomar esta decisão já a partir de agora, porque amanhã nós temos uma reunião dedicada a buscar o Espírito Santo, a presença de Deus, e uma reunião do estudo bíblico, sabe, para que você venha conhecer mais de Deus, para que você venha acercar-se mais a Deus, e não só conhecer de Deus, mas você pueda praticar e receber adentro suyo o que Lixi Edia recebeu. Não há por que você seguir com esse vazio. 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
2: 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Tengo, hola, me encuentro ansioso, inquieto, tengo mucho dolor de cabeza, fatiga, cansancio y opresión en el pecho, como si me fuera a dar algo. Pido oración por mi sanidad, por favor. Muitas graças. Estaremos já dentro de instantes realizando a oração por você, para que você tenha forças para que você se acerque amanhã à La Universal. E temos em nossa central de atenção mais pessoas que estão comunicando-se com nós.
3: Não importa qual ha sido seu dolor, qual ha sido sua situação de dificuldade, problema, enfermidade, nós estamos aqui para poder ajudar-te. Como estamos ajudando e já ajudamos o senhor César. César que nos chama desde Quito, ele pede em favor de toda a sua família, que era união familiar, paz e saúde. Também o senhor Custódio Santos, que nos chama desde Bentanas, ele pede por sua família, aqui menciona os nomes Raquel, Gabriel, Gabriela, está enfrentando problemas familiares e também quer saúde. E também temos outro nome, o senhor Alejandro Moreno, que nos chama desde Santo Domingo. O senhor Alejandro sofre com fortes dolores em estômago e problema de pressão. Foram orientados, foram ajudados. Quer ajuda, quer orientação, 04-2596-300. Aqui estamos, preparados para poder orientar-te.
2: E nós estaremos neste domingo em la gran concentração de fé, família e Espírito Santo. Eu tenho aqui uma boteja com água, onde você vai preparar em sua casa uma boteja como esta. E domingo, você vai acercar-se aqui a nosso Templo de los Milagros e no hall de entrada, como você pode ver, você receberá el água viva, nesta botelha. Há milhares de pessoas usando a cada domingo esta água viva e han provado do poder de Deus, sendo curadas, restauradas, sendo livres de suas angústias, de seus nervios, sendo liberadas de los pensamentos malos, famílias sendo restauradas e lo mesmo sucederá também com você. Acompanhe pessoas que a cada domingo han estado conosco e, fazendo uso desta água, provaram o poder de Deus.

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número convencional aqueles que não lograram comunicar-se, pero que se unem a hora em oração com nós outros, a um com lágrimas em los olhos, chorando em neste momento por la angústia, la tristeza, la depressão, el vacío del alma, que nada ha llenado. Esta mulher que está ora em sua casa, tem seu departamento, tem seu auto, tem sua família, seus filhos, pero mesmo assim se encontra vazia. Nada lhe ha llenado, nada. Nada ha llenado esse vazio de esta alma. Pela hora, ó Deus, nós outros pedimos, toca. Toca neste corpo. Toca em nesta persona, ó, que te clama, que te invoca, que pede ao Senhor, ó Deus, auxílio, ajuda, porque não pode contar com nada. Todos que é de conosco lhe deram a espalda. Todos que é de conosco lhe abandonaram, lhe rechaçaram. Não puderam ajudá-la. Pelo Senhor, sim, pode. Então, em neste momento, toca, livre esta persona da depressão, da angústia, da tristeza. Livre esta persona da amargura que é de estar vivendo neste momento. E que agora, ó Deus, através de tus manos, esta persona seja tocada, que esta persona seja agora livre, livre del tormento, livre dela carga que ella tiene sobre seu corpo. Ella que mira esta programação diariamente, pero não tomou a decisão aún de acercar-se a tu casa. 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

Los casos verídicos comprovam que nenhuma pessoa que se acerca a Deus sale de la mesma forma. Por isso, hoje, às 7 de la manhã, às 10 de la manhã, 3 de la tarde e principalmente às 7 de la noite, você poderá estar conosco. O Templo de los Milagros, aqui em Guayaquil, você poderá participar esses horários que a igreja está com as portas abertas para recebê-lo. E nós outros estaremos prontos para ajudar-lhe e para escutar-lhe. O Templo de los Milagros, Avenida de las Américas, número 305, Kennedy Norte. Você pode acercar. Um homem de Deus, uma pessoa de Deus, estará para estender-lhe a mão. Se você vive nele, cantou um milagre, você pode participar também nos mesmos horários, em Lacagem 9 de Outubro, número 512, entre Garcia Moreno e 24 de Maio. Vamos a uma canção, já regressaremos com todos vocês.

El caso verídico de la senhora Maria Pacheco é a prueba que de hoje ele está de braços abertos. 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Pero quando ella tomou a decisão de regressar, el padre estuvo com os braços abertos a la disposição de ella. Você que se identifica com o caso verídico de la senhora Maria e você se encontra agora mesmo deprimida, deprimido, pensando que não há como você regressar, pensando que o padre levá das espaldas, você que não tem forças para volver, você pode tomar a mesma decisão que ela tomou. Creia que nadie le va a rechazar, nadie le va a criticar, juzgar. Muy por lo contrario, estaremos de braços abertos esperando por usted para ajudar usted a salir deste fundo del poço em que usted se encontra. 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

La senhora Cecília já tomou a decisão e cambiou a história de sua vida por completo. Você pode fazer o mesmo. Você ha escuchado nesta programação relatos, casos verídicos de pessoas que carregavam um vazio adentro de si, pero através da fé, elas encontraram a paz, a alegria e a salvação. Hoje mesmo você pode tomar esta decisão e estar conosco no templo da Universal. Eu estarei personalmente aqui com minha esposa no setor do Guasmo Oeste, na Avenida Perimetral e Pio Jaramillo, diagonal ao subcentro Rumiñahui. Você pode participar conosco às 7 e às 10 da manhã, 3 da tarde, como também às 7 da noite. Nós terminamos aqui com nossa participação. Eu les dejo com um informe que habla del tratamento com as águas este dia domingo, às 9:30 da manhã. Fuerte abraço, hasta mañana.

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Definitivamente, eu não sei como você se chama, eu não sei desde onde você nos está escutando, eu não sei qual é a sua situação, estado ou condição, mas uma coisa eu sei. Eu sei que puedo e vou ajudar a você e neste martes que se aproxima. Avenida de las Américas, número 305, em el setor Kennedy Norte. Eu espero a todos vocês com as portas abertas. Você que me acompanha desde qualquer parte da cidade de Guayaquil, da província del Guayas ou do território equatoriano. Eu me chamo Everton. Eu vou estar esse martes para ajudar a você. A las 7 da manhã, a las 10 da manhã, a las 3 da tarde ou a las 7 da noite. Você já sabe como eu me chamo e sabe onde pode encontrar-me. Assim que lhe espero em este martes, em Avenida das Américas, número 305, em el setor Kennedy Norte. Desde as 6 da manhã, as portas vão estar abertas para todo Guayaquil, para todo Guayas e para todo o Equador. Eu lhe espero, e um milagre também espera por você. Buenos dias, e nos vemos neste dia martes.